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0: bonitinho pra mentiroso, hein?
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3: Alô, meu compadre Natanzinho. Olha, parece que eu tô no faroeste, ó.

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Deus abençoe, gente. Obrigado por esse astral, por essa energia, por você estar aqui iluminando a nossa festa. Obrigado. Coral Resgate! Pra fazer aquela matucada, aquele samba de responsa aí, ó.

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0: estamos chegando.
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0: Alô, compadre, comadre, estamos chegando aqui no Clube do Caipirão, defendendo as tradições culturais de nossa terra com grandes sucessos do nosso cancioneiro. Muita música, alegria pra você, que é o melhor ouvinte do mundo. Vamos que vamos!
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0: A sonoplastia do meu irmão companheiro Zé Luquinha, assessoria e produção da Dona Juju. Juntos nós vamos reviver um passado tão vivo e presente na história e na memória de cada um de nós amantes da música sertaneja. Com a proteção de Deus, estamos chegando.
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1: Tá aí, ó, Boi Veludo, moda de viola com Tião Carreiro e Pardinho, abrindo com chave de ouro o nosso Clube do Caipirão.
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1: Opa, que maravilha, como é bom estar contigo em mais uma manhã sertaneja aqui no Clube do Caipirão, abrindo o baú da música sertaneja. A Juju foi ajeitar um cafezinho pra nós, já tem um cafezão cabeceira, o Luquinha tá ali separando mais umas modas, daqui a pouquinho tem humor caipira, ainda hoje tem histórias e canções da música sertaneja e o sucesso por aqui não para.
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1: Agora no jeito, Boi Jabuti, modão de viola com Sulino e Marroeiro.

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1: E o nosso programa tem como objetivo preservar a cultura caipira e a nossa música sertaneja raiz. Por isso, nós temos alguns parceiros que gostam do nosso projeto e nos dão um apoio cultural para continuarmos firmes nessa jornada.
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1: Um ótimo domingo pra você, bom dia.

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1: Nosso Clube do Caipirão está no ar desde 2008, defendendo a viola, a cultura, as tradições de nossa terra, sempre mantendo firme o melhor do nosso cancioneiro rural e da música tradicional, trazendo desde as raridades, as pioneiras da nossa canção, até mesmo as músicas mais novas, mas sempre dentro do estilão do sertanejo raiz, tradicional e romântico. 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
1: Já, já tem mais moda.
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1: É o Clube do Caipirão defendendo a viola caipira, as tradições de nossa terra. Bom dia pra você que tá chegando agora, você que já vem com a gente, seja muito bem-vindo. Tem muita moda boa pra gente ouvir.
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1: Agora vamos ouvir Lisandra e Vitória. Minha vida está nos trilhos.

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2: Aqui é muita moda e pouca prosa. Toca mais uma, Luquinha.

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1: Vamos cuidar do nosso meio ambiente.
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1: Valeu, Wilson Sartori, pelas dicas. É isso aí, vamos cuidar do meio em que vivemos, vamos cuidar do nosso meio ambiente.
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1: Um super domingão, bom dia.

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2: Muito bem, uma pausa ligeira. Daqui a pouquinho tem humor caipira. Continue com a gente.
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2: Já estamos de volta com o Clube do Caipirão, maior programa sertanejo raiz do rádio.
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2: Agora no jeito, Roberta Miranda, Vá com Deus, participação de Ana Castela. Sucesso.

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2: Agora para o que você está fazendo, chegue mais próximo do rádio, aumenta o volume. Vamos ouvir Os Bastião no humor caipira do Clube do Caipirão.
3: Bastião. Oi. Aqui, meu filho, depois desse café, que eu até lembrei de contar o seu negócio.
4: O que tá acontecendo? Rapaz, de novo?
3: Rapaz, sabe o compasse de Ney, Bastião?
4: Ah, meu Deus do
3: céu. Tomou umas, aí, e eu passei na hora que tá acabando de tomar o último copo. Eu falei assim, não, compadre, você tem que parar com esse negócio de tomar uma. Vamos pra igreja, muda num carro aí, Bastião. Pior coisa que tem é você levar B pra igreja, Bastião.
4: Não pode levar, não.
3: Ah, foi, Bastião. Aí chegamos lá, sentamos na igreja lá, aí o pastor tá com a Bíblia na mão. É que Jesus está vindo. Isso. Ei, esse aí não vem, não. Eu falei, para com isso, rapaz. Jesus está vindo mesmo. Não vem. Aí, que trem, rapaz. Toda vez que o pastor falava que Jesus estava vindo, ele falava que não vem, que não sei o que tem. Aí o pastor fez o que negócio, Bajão.
4: Claro.
3: Pegou o telefone, ligou pra polícia. Falou assim, doutor, sou polícia. Eu tô com um bêbado aqui, um irmão aqui, que não tá deixando eu continuar com o culto.
4: Eu sei que trouxe ainda, hein?
3: Aí, sabe o que falou? Esse aí, vem.
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2: Aí, Os Bastião, aqui no Humor Caipira do nosso Clube do Caipirão. Siga no Insta, @osbastiãosg. Amanhã tem mais causa pra você.
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2: Toca mais uma, companheiro.

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2: Vamos com o Minuto do Caminhão, pra você que tá na rodagem, tá no trecho, cruzando as estradas do nosso Brasil.
3: O uso de caminhões movidos a biocombustíveis ou eletricidade está avançando rapidamente entre os grandes frotistas brasileiros. Além dos ganhos para a imagem da empresa, a maior vantagem é a financeira. Muitos grupos são capazes de gerar sua própria energia. Mas ainda existe um desafio: abastecer os estradeiros a bateria. Uma solução é usar carregadores superpotentes ou fazer uma troca rápida. A chinesa Sany promete resolver o problema. Seus modelos rodam mais de 800 quilômetros com uma carga e a bateria pode ser trocada. Para facilitar, o sistema é todo pré-fabricado e automático. O posto de troca ocupa 50 metros quadrados e faz até 168 substituições por dia. A troca completa da bateria instalada atrás da cabine é feita por robôs em menos de 5 minutos. E o caminhoneiro nem precisa sair da boleia. O mais incrível é que essa tecnologia pode chegar ao Brasil. A Sany está aqui desde 2007 e tem uma fábrica na cidade paulista de Jacareí. Atualmente, os caminhões elétricos da marca estão sendo testados por grandes grupos nacionais, como a indústria de celulose Bracel. Na China, a Sany é uma potência. Fabrica estradeiros, basculantes e guindastes a diesel, híbridos, elétricos e até movidos a hidrogênio. Quer saber mais sobre o mundo dos pesados? Aqui todo dia tem novidade pra você.
2: São as dicas para os amigos da estrada. Você que tá na boleia do bruto, obrigado pela carona. Lembrando que o Clube do Caipirão é o limite aí do seu rádio.
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2: Um ótimo domingo pra você. Bom dia.

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1: Ó, nós travês aqui defendendo a viola caipira, as tradições de nossa terra. Aqui no Clube do Caipirão é só modão.
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1: No jeito Zé Garoto e Dimboré, buscando a mineira.

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1: Uma excelente manhã pra você. Bom dia.
2: Bom dia pra vocês tudo.
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2: Agora, junto com a FAESP, Federação da Agricultura do Estado de São Paulo, Senar, Serviço Nacional de Aprendizagem Rural e Sindicatos Rurais, vamos com o informativo do agro, deixando você logo cedo muito bem informado. A produção total de etanol deve chegar a 41,9 bilhões de litros, crescimento de 11,7% em relação à safra anterior. O etanol de cana deve alcançar 30 bilhões de litros, alta de 9,7%, com aumento de 2,6% no anidro e de 3,9% no hidratado. Já o etanol de milho deve crescer 17%, chegando a 11,9 bilhões de litros. A produção de anidro de milho deve aumentar 22,4% e o de hidratado 13,6%. Com isso, o milho passa a representar 28,4% de todo o etanol produzido no país. Mesmo com mais cana, a estimativa de produção de açúcar é de queda de 2,9%, passando de 44,2 milhões para 42,9 milhões de toneladas. O levantamento aponta a recuperação dos preços internacionais, sustentada pela expectativa de menor oferta mundial e de riscos climáticos em importantes países produtores. No mercado brasileiro, o aumento da mistura obrigatória de etanol anidro na gasolina de E30 para E32 fortalece a procura pelo biocombustível e favorece a produção de etanol. Para mais detalhes, acesse o site faespsenar.com.br. É o informativo do agro, junto com a FAESP, Senar e Sindicatos Rurais, deixando você logo cedo muito bem informado aqui no Clube do Caipirão.
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2: Um super domingão, bom dia.

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1: Uma pausa para o break, eu vou ali e já volto.
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1: Como é bom estar contigo em mais um amanhecer do nosso interior, aqui no Clube do Caipirão, abrindo o baú da música sertaneja.
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1: Agora Carlito, Badu e Voninho, os reis do batidão e a Cachoeira de Lágrimas.

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2: O Luquinha sinalizou, já tem moda no

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2: Muito bem, vamos agora com as histórias e canções da nossa música sertaneja. O nosso amigo José Carlos Pérez, o Zeca Pérez, o filho do Tinoco, vem contando pra gente as histórias da dupla Coração do Brasil.
3: Alô, amigos do Clube do Caipirão, alô, Luiz Henrique Pelícia. É o Zeca Pérez, mais uma vez aqui. E hoje eu quero falar de uma música de grande sucesso também da dupla Tony Tinoco. Quando o Tonico tinha 7 anos e o Tinoco 3 anos, e eles moravam nas fazendas lá em Samuel, Botucatu, Prastânia, eles aprenderam num livrinho de cordel a cantar uma música de Angelino de Oliveira. O original dessa música são mais de 40 versos. Então, quando eles foram gravar a música Tristeza do Zeca, é lógico que eles não podiam cantar mais de 40 versos. Então, eles escolheram 3 ou 4 versos, tem gravações com 4 e tem gravações com 3 versos. E essa é um dos grandes sucessos da dupla Tony Tinoco. E é com Tristeza do Zeca que eu me despeço. Volto aqui em breve e deixo um abraço do Zeca Pérez. Tchau, gente. Tchau.

0: Valeu, Zeca, pela participação com a gente. O Zeca Pérez, o filho do Tinoco, participando aqui do nosso Clube do Caipirão com as histórias e canções da música sertaneja.
1: Que beleza!
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2: Tá na hora de levantar, compadre. 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
4: Acorda, Zé. 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
13: Agora no jeito, rédeas do possante, Ana Castela e a nossa rainha dos caminhoneiros,

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1: Bem, meus amigos, chegamos ao final de mais uma edição do nosso Clube do Caipirão, agradecendo você pelo carinho da sua companhia, da sua audiência. Fique com Deus, com ele também fluindo.

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6: Bom dia, aqui quem fala é o Ricardo Arioli e estamos começando o Momento Agrícola desta semana aqui pela Rede de Rádios do Agro, com as principais notícias, informações e entrevistas ligadas à produção agrícola e pecuária. Vamos às principais notícias da semana? Então veja esta. Estamos a poucos dias do início do plantio da safra de verão e as vendas de fertilizantes empacaram. O assunto foi discutido no 13º Congresso Brasileiro de Fertilizantes, organizado pela Associação Nacional para a Difusão de Adubos, a ANDA, na semana passada. Ano passado, os produtores compraram 49 milhões de toneladas de fertilizantes. Para esta safra, os otimistas falam em 45 e os pessimistas falam em 42 milhões de toneladas. Pelo menos 10% abaixo da safra passada. O cenário que levou a isso já conhecemos bem. Crédito caro, maior exigência de garantias, margens apertadas e preços das principais commodities pouco encorajadores. O impacto maior é sobre os fosfatados. A alta do enxofre usado na produção do ácido sulfúrico, que é usado na produção de fosfatados, elevou os custos. E isso deve continuar em 2027. Os fabricantes de fertilizantes fosfatados disputam esse mercado do enxofre com os fabricantes de baterias para carros elétricos. Essa retração de compras de fertilizantes reflete não só o mercado, mas a situação de muitos produtores brasileiros. Devendo e sem perspectiva de crédito, muitos produtores vão reduzir a adubação. Usar a poupança do solo. Para alguns produtores será tipo plantar do jeito que der. Os atrasos na compra de fertilizantes variam por região. No Centro-Oeste, comparando com as entregas do ano passado, o atraso é de 10%. No Rio Grande do Sul, o atraso é maior, pelo menos 45%. O André Pessoa, da AgroConsult, que palestrou no Congresso, resumiu bem o cenário. É uma safra Monjaro, se referindo ao medicamento que faz emagrecer, né? Os produtores precisam realmente emagrecer os custos. A retração de compras é maior nos fosfatados, mas também aparece nos nitrogenados e no potássio. A ureia e o cloreto de potássio baixaram de preços. Os preços dos fosfatados permanecem nas alturas. Se considerarmos o aumento de preços da soja e do milho nesses últimos dias, a relação de troca melhorou. Em julho, de acordo com um relatório do Itaú BBA, o Brasil importou 600 mil toneladas de ureia, um recorde para o mês. Esse adubo é para a segunda safra de milho. É claro que essa redução de compras de fertilizantes vai afetar os números de produção e de produtividade da próxima safra. Com um agravante, planta mal nutrida sente mais os efeitos adversos do clima. Mas entre plantar com menos adubo e não plantar, a decisão é lógica. Nessa hora é que aquele conhecimento

conhecimento acerca de cada talhão da fazenda pode fazer a diferença. Plantar naqueles talhões marginais, que dificilmente entregam boas produtividades, pode ser uma péssima decisão. Ainda mais que é justamente nesses talhões que é preciso adubar melhor. Desperdiçar fertilizante em talhão que não entrega não é uma boa estratégia. Pense nisso. Veja esta. Santa Catarina quer aumentar as importações de milho do Paraguai. Santa Catarina é um grande consumidor de milho na produção de aves e de suínos. O estado produz menos de 3 milhões de toneladas de milho e consome 8 milhões e 500 mil toneladas. Então, precisa importar pelo menos 6 milhões de toneladas por ano. O milho que Santa Catarina precisa vem do Centro-Oeste, que está a pelo menos 1.500 quilômetros de distância. O milho do Paraguai está uns 350 quilômetros mais perto, se vier pela Argentina, na fronteira com a cidade de Dionísio Cerqueira. E o frete do milho paraguaio pode ficar até 15% mais barato para as empresas catarinenses. Em 2025, o milho representou 15% das importações catarinenses vindas do Paraguai. O valor das importações de milho do Paraguai foi de 70 milhões de dólares. O governo estadual e a Federação das Indústrias do Estado de Santa Catarina, a Fiesc, trabalham para destravar os gargalos logísticos, aduaneiros e sanitários desta rota. Veja esta, Santa Catarina plantou 246 mil hectares com milho na safra de 2024. A produtividade média foi de 8.300 quilos por hectare, o equivalente a 138 sacas nessas últimas três safras. A melhor produtividade foi de 9.700 quilos por hectare, ou 160 sacas na safra 2024-25. É uma produtividade acima da média brasileira, que foi de 6 mil quilos ou 100 sacas por hectare, mas poderia ser melhor. Um estudo realizado pela empresa de pesquisa catarinense, a Empasc, e a Universidade Federal de Santa Maria, durante três safras, mostrou que, com medidas simples, como plantar o milho um pouco mais tarde, no mês de setembro, melhorar o número de plantas por hectare, corrigir a acidez do solo e melhorar a adubação, os produtores catarinenses poderiam colher pelo menos 1 milhão de toneladas a mais. É claro que para fazer tudo isso, né? Precisa de recursos financeiros. E isso é o que não temos com muita facilidade nessas épocas que estamos vivendo por agora. Veja esta, uma curiosidade. O município de Santo Amaro da Imperatriz, que fica na região da Grande Florianópolis, na boca da Serra do Tabuleiro, é o maior produtor de milho verde de Santa Catarina. A região tem um clima favorável e consegue colher o milho durante o ano inteiro. O município planta entre 600 e 700 hectares por ano, divididos entre 200 famílias. A produção anual fica entre 25 a 35 milhões de espigas, que são consumidas nas praias do litoral catarinense. Em Balneário Camboriú, uma espiga de milho verde é vendida por R$ 15,00 naquelas barraquinhas ali do calçadão. Três espigas de milho na praia equivalem a um saco de 60 quilos de milho em Mato Grosso. E aí, tá esperando o quê? Te atraca, vende tudo fora e vai plantar milho verde em Santa Catarina. Barbaridade! Veja esta, a inadimplência do crédito rural para pessoas físicas voltou a aumentar em julho e chegou a 8,8%. Os dados são do Banco Central. Esse nível de inadimplência é um novo recorde. O recorde anterior era do mês de fevereiro, quando a inadimplência chegou a 7,7%. Essa inadimplência medida pelo Banco Central se refere às operações do crédito agrícola oficiais, mais as exigências mínimas de aplicação e das captações de depósitos à vista dos bancos e da poupança rural. A inadimplência do crédito rural para pessoas físicas dobrou em 12 meses. Era de 4,5% em julho do ano passado. Na Caixa Econômica Federal, que também atua no crédito rural, a inadimplência triplicou em 12 meses. Chegou a quase 21% em junho. No primeiro semestre do ano passado, a inadimplência era de 7%. A inadimplência está alta, mas vinha estável desde abril, em torno de 7,5% ao mês.
Esse aumento de agora pode ser em função dos vencimentos de operações de produtores que esperam pela renegociação de suas dívidas. Aquela renegociação anunciada no dia 15 de julho e que ainda não saiu do papel. Pois então, temos a inadimplência e temos o saldo problemático. O saldo problemático inclui dívidas que foram prorrogadas e dívidas que estão atrasadas. O saldo problemático também bateu recorde em julho, de acordo com o Banco Central. São 207,4 bilhões de reais em financiamentos em atraso, inadimplentes, prorrogados ou renegociados. Esse valor equivale a 23,5% da carteira total de financiamentos que está registrada no Banco Central, que é de 881,6 bilhões de reais. Segundo o ex-secretário de Política Agrícola e Negócios Agroambientais do Ministério da Fazenda, o senhor Rogério Boeri, a deterioração é generalizada no agro e fora dele. Crise de entregas de fertilizantes, crise de crédito, crise de juros, crise de renegociação de dívidas, crise no seguro rural, inadimplência recorde, ameaça climática de um super El Niño. Que safra é essa? Será a safra do salve-se quem puder? Tomara que não, né? Mas parece que é. Veja esta, ainda sobre a medida provisória de renegociação de dívidas, publicada no dia 15 de julho, há mais de 50 dias então, os produtores não estão conseguindo cumprir as exigências e acessar o crédito. Nessa quinta-feira, dia 3, mais de 40 entidades do agro assinaram uma carta encaminhada ao Congresso relatando a situação e pedindo empenho para destravar o acesso dos produtores. O Congresso formou uma comissão mista com representantes do Senado e da Câmara justamente para acompanhar a medida provisória de renegociação de dívidas. Mas não está andando. Medida provisória tem tempo de validade e essa aí, da renegociação, termina dia 12 de novembro. A carta cobra uma atuação dos parlamentares junto ao governo para destravar o acesso dos produtores ao novo crédito. Será que vai? Olha, com escândalos diários aparecendo, cada um mais envolvente do que o outro, hein? Será que tem político ou autoridade do governo realmente preocupado com o produtor endividado? O que é que você acha, hein? Então tá aí, no próximo bloco, Rodrigo Silva do IMEA fala sobre os desafios da pecuária nesse cenário de indefinições em alguns dos nossos principais mercados. Cota chinesa, tarifas americanas, lista europeia, mercado interno. Saiba como isso tudo está afetando o pecuarista de Mato Grosso e do Brasil. E ainda hoje, os produtores precisam estar minimamente preparados para a reforma tributária. O Ângelo Ozelame da Lucro Rural conta o que é indispensável fazer desde agora para diminuir impactos e aumentar oportunidades. E também o jornalista Pedro Silvestre, do Canal Rural, o nosso patrulheiro do agro, visitou a China. Saiba o que foi que ele viu por lá e que inspirou a série de reportagens que ele preparou para contar tudo sobre essa viagem. E aí, tá bom ou não tá? Mas é claro que tá bom. Você só merece o melhor. Então não saia daí, voltamos já com mais Momento Agrícola para você.

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0: Muito bem, estamos de volta com o Momento Agrícola desta semana aqui pela Rede de Rádios do Agro. Olha só, essa semana novamente eu estou aqui no IMEA, o Instituto Mato Grossense de Economia Agropecuária, que é uma parada indispensável quando se recebe grupos de produtores que vêm visitar o Mato Grosso. E o Rodrigo Silva novamente aí apresentando então os números de Mato Grosso para esse grupo de argentinos. E eu não posso deixar de gravar a nossa entrevista tradicional. Eu vou conversar com o Rodrigo esta semana sobre pecuária de corte, gado de corte. Nós temos várias situações aí num cenário que está se modificando, parece, né? Temos aí a questão da cota chinesa, né? Que o Brasil já atingiu e ainda estamos estudando o que vai acontecer. Temos aí essa questão dos Estados Unidos, que liberaram 300 mil toneladas de importação, taxa zero, né? Que os produtores de lá estão reclamando. Temos também essa questão que pode acontecer essa semana, né? A questão aí do bloqueio europeu da carne brasileira por conta daquele relatório aí que o Brasil não conseguiu preencher, mostrando que o gado brasileiro não tem contato com os promotores de crescimento. Quanta coisa, hein, Rodrigo? Como é que vocês estão vendo a pecuária de corte aqui do estado? Bom dia.
1: Bom dia, é sempre um prazer estar aqui com você, Arioli. Bem, a gente vê a pecuária, como todo o setor agro, sempre passa por desafios, não é diferente. E com o movimento global. Então vamos separar por partes aí, que foi uma grande pergunta. A parte da cota chinesa. Bem, a China ela analisa a entrada da carne no país dela. Então se a gente pensar só do nosso janeiro a dezembro, não vai estar certo. Porque tem navios que saíram em novembro do ano passado, que chegaram só em 26 realmente para a China, e ela contabilizou ali. Então por isso que tem esse descompasso e tudo mais, que às vezes confunde as pessoas e tudo mais. Então hoje, analisando tudo que a China já colocou que chegou, mais do que a gente fazendo um cálculo aí de ajuste do que saiu, praticamente está finalizado, né? É as cotas preenchidas. E o que acontece com as cotas? Tem que pagar 55% acima, uma tarifa de 55% adicional, que é tremendo isso. E o que a gente já percebeu mês passado nas partes de exportação? No mês passado, falo julho ainda, porque os dados de agosto da CSEX ainda não saíram, né? Vão sair ainda essa semana. A gente tem uma queda de 35% das nossas exportações mensais. Então, todos os meses desse ano, de janeiro até junho, o primeiro semestre inteiro foi superior a 2025. E o 25 já era o recorde. Então, a gente estava superando o recorde de forma estonteante. A hora que chegou o último mês, o de julho, a gente já viu uma queda de 35% na estimativa mensal e ficando ali abaixo de 25 pela primeira vez, né? 2025 pela primeira vez nesse ano. Um ponto só curioso e importante até de ver isso é que ao mesmo tempo que caiu a China em 35%, os outros países subiram mais de 30%. Então assim, buscando essa busca, esse de outros destinos e tudo mais, né? Como você já falou dos Estados Unidos, que é tremendo mercado importante a gente conseguir acessar e tudo mais. Aí a gente vê aumentando diversos outros países do Sudeste Asiático, Rússia também. Então, aumentasse isso que a gente sempre fala, né? Aumentar essa capacidade de escoar nossa produção. E também a questão da União Europeia, né? Que soltou essa nota. Quando a gente olha a nível Brasil, fica em volume, né? De carne, um pouco menos de 2%, arredondando aqui, 2% é para a União Europeia. Então, realmente em volume, não um impacto tremendo em volume, mas é um impacto, sim, perder 2% ninguém quer. Mas em receita é maior que 2%, porque elas são um bloco que paga mais pela carne bovina. Então a gente tem esse cenário e isso é só falando global, fora aqui o dentro da porteira que importa, né?
0: Vamos pro dentro da porteira agora, porque a próxima pergunta era essa, né? Então, de certa forma, o que você está colocando ali, nós temos uma questão com a China, que já se reflete na queda das exportações, né? Mas, por outro lado, em novembro, talvez, nós podemos recomeçar, porque daí já será o mercado que vai se refletir na cota do ano que vem, né? Seria isso. E tem a compensação da importação maior de outros países aí. E a União Europeia ainda é uma incógnita, pelo menos até hoje aqui que nós estamos gravando a entrevista, pode ser que o impacto não seja tão grande. Agora, vamos falar do mercado interno, né? Como é que estão os abates aqui do estado de Mato Grosso, Rodrigo?
1: Perfeitamente. Então a gente tem percebido, analisando os dados de abates que são disponíveis, a gente vê que a participação de fêmeas vem reduzindo de forma paulatina todos os meses esse ano. Então a gente vê mesmo esse movimento de redução no abate de fêmeas, machos aumentando sua participação. E é curioso dizer que o volume de animais abatidos, né, o número de cabeças abatidos desse ano está maior do que ano passado nesse mesmo período, né, no acumulado. E pensando que ano passado foi recorde de abates. Claro que está atrelado à exportação, que a gente estava falando, está recorde e tudo mais, mas a participação de fêmeas está menor. Então a gente vê essa procura por macho maior e tudo mais, o que fez até a gente achar um né, na economia a gente fala o preço de piso e o teto, né? Claro que a gente teve os desafios como da China, os desafios como da União Europeia agora que a gente está falando, mas o preço, claro que teve uma queda, mas ele achou um piso relativamente sólido. Isso é muito bom, porque já sabe que os componentes de mercado indicam que, bem, mesmo numa situação dificultosa como essa, de uma fechada de torneira, né, de demanda, os preços não caíram tanto quanto em um outro momento. Quantas vezes a gente já falou aqui, né, de momentos que aconteceu com situações similares e o preço degringolou, né? Lembra no passado no tarifaço, por exemplo. Então, é um ponto que a gente tem de esse ajuste de demanda e oferta um pouco mais compassado ali. Então, a demanda interna brasileira, ela poderia estar bem melhor, é claro, mas ela ainda tem um certo fôlego, consegue ter um certo fôlego, consegue consumir um certo, e isso faz com que a gente achou esse certo piso. Mas é claro que essa queda que a gente viu nos últimos semanas se está atrelado a esses dois cenários globais, tá? Eu só quis dizer que poderia ser maior em outras situações. Enfim, o que a gente espera aí agora entrando, né, em setembro, e o que esperamos para o final do ano? Como você já adiantou, as exportações da China devem voltar. Inclusive, estava com um grupo ontem de chineses que são importadores de carne. E um ponto que eles têm de alta relevância é muito a questão do ano novo chinês deles, que é em fevereiro. Então, eles compram muito no final do ano. Sempre o segundo semestre é mais forte de exportação brasileira do que o primeiro semestre. Então, potencialmente, a gente deve ver entrando a demanda, a hora que essa cota cair, a gente exportando bastante, voltando a retomada para a China de forma, não a retomada que parou, né, mas só o ímpeto, né, voltando de uma forma substancial essas exportações para lá. Quem sabe até lá, vamos torcer, às vezes da União Europeia a gente consiga alguma evolução, mas se não tiver, beleza, a China absorve absurdamente. E essa evolução dos outros destinos, como Estados Unidos, Rússia, outros países do Sudeste Asiático e tudo mais, parte de exportação. E também, tradicionalmente, no Brasil, a gente tem o quê? No final do ano, as festas, as festividades, número de empregos temporários aumentando e tudo mais, aumentando então um pouco a economia brasileira, né, de consumo. Então, possivelmente um consumo brasileiro um pouco mais ansioso, animado ali, poderoso, um pouco mais, né, por esses empregos gerados temporários e bonificações e tudo mais que acontece no final de ano. E questão de exportação forte. Então a gente deve ter uma demanda bem interessante. Em contrapartida, a parte de oferta, a gente vê, se seguir essa tendência, essas fêmeas diminuindo a participação cada vez mais. E assim, aumentando ainda mais a procura pelo boi gordo.
0: Então, de certa forma, o mercado está se equilibrando num piso mínimo, como você disse, que é satisfatório para todos os elos da cadeia, entre aspas, pelo menos, né? Agora, e a questão dos confinamentos, como é que ficou? Porque agora é o forte, né? Na época da seca, aumentamos, diminuímos, como é que estamos aqui no Mato Grosso?
1: Bem, de confinamentos, a gente até soltou um relatório, pode colocar ali para o pessoal fazer o download do relatório depois, mas a gente teve números interessantes, assim, do relatório. Então, bem dentro do que a gente estima 3 vezes ao longo do ano. Então, bem próximo do que a gente estimou em abril. E a gente deve ter ali um rebanho confinado bem próximos dos maiores números que a gente atingiu aqui no IMEA. Então, ponto interessante, só um asterisco aqui explicando. O nosso indicador, ele é de quantos produtores a gente fala. Então, a gente está conseguindo aumentar cada vez mais o número de produtores que a gente fala. E mesmo assim, o número não disparou. Então, quer dizer que nesse virado do ano, nesse meio do ano, com todos esses problemas, a gente vê alguns produtores não mudando tanto a ideia de deixar de confinar, mas de segurando um pouco mais, olhar com mais atenção essa questão do confinamento. Então, muito possivelmente, a gente deve ter um ano de confinamento relativamente cheio, não tão forte quanto a gente imaginou ali no começo do ano, mas ainda assim, um confinamento bem robusto.
0: Muito bem, eu conversei com o Rodrigo Silva, então, do IMEA, falamos aí da pecuária de corte. Rodrigo, parabéns pelo trabalho, obrigado pela excelente apresentação que você fez aqui, como de praxe, né, para os argentinos, e obrigado pela tua participação mais uma vez aqui no Momento Agrícola.
1: Ah, sempre um prazer receber o grupo, conversar aqui com você, Arioli. Então pode sempre chamar e contar com a gente aqui do IMEA. E todo mundo também, acessar o nosso site, nossas redes sociais, para acessar todas as nossas informações.
0: Então tá aí. Olha só, a União Europeia acabou confirmando nessa semana, depois da nossa entrevista, que o Brasil continua fora da lista de países habilitados para exportar carne e outros produtos para lá. Situação complicada. Temos um acordo comercial assinado entre dois blocos de países. Não podemos aceitar que cada país seja tratado de forma diferente. Se for assim, rasga logo esse acordo, pois só está atendendo os europeus, né? Olha só, se você quiser estar minimamente preparado para a reforma tributária, você não pode perder a entrevista do nosso próximo bloco. O Ângelo Zelame, da Lucro Rural, conta o que é indispensável fazer desde agora para diminuir impactos e aumentar oportunidades na reforma tributária que está chegando. Imperdível! E ainda hoje, o jornalista Pedro Silvestre, do Canal Rural, o nosso patrulheiro do agro, visitou a China. Saiba o que foi que ele viu por lá, que inspirou a série de reportagens que ele preparou para contar tudo sobre essa viagem e que está passando no Canal Rural. Imperdível também. Não saia daí, voltamos já com mais Momento Agrícola para você.

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0: Muito bem, estamos de volta com o Momento Agrícola desta semana aqui pela Rede de Rádios do Agro. Olha só, eu estou recebendo aqui quase toda semana, quase todo dia, né? Algumas publicações nas redes sociais falando da reforma tributária. Pode ser uma boa oportunidade para os produtores que estiverem preparados. Realmente, apesar de todas essas questões que ainda envolvem a reforma tributária, pode ser uma boa oportunidade para os produtores que estiverem preparados? Bom dia.
1: Bom dia, Arioli, bom dia a todos os ouvintes do Momento Agrícola. Obrigado pelo convite. Então, Arioli, aqui a gente tem alguns pontos que precisam sempre ser levados em consideração. Primeiro, a reforma tributária que está sendo feita no Brasil, ela é algo que já aconteceu em vários países, né? Então, tem vários países no mundo que já fizeram uma estrutura de mudança, né, para essa forma que está hoje, numa visão de IBS, de CBS, né, de IVA, né, que estão substituindo aí PIS, COFINS, ICMS, enfim, vários outros pontos. E funcionou, e deu certo. Obviamente que a gente está no Brasil, né, Arioli? E algumas coisas estão feitos um pouco diferente do que teve outros países. Nesses outros países, isso funciona, isso deu certo, isso está avançando bem. Dito isso, é importante a gente trazer que toda vez que a gente está dentro de uma mudança, a mudança, ela assusta, e a mudança traz pontos positivos e pontos negativos. Com a reforma tributária, não é diferente. Então, a gente está tendo uma mudança extremamente grande para a forma que o Brasil está tributando. E isso está trazendo bastante possibilidade. E dentro dessas possibilidades, há quem está olhando isso como algumas coisas benéficas, há pessoas que estão olhando isso como uma forma muito dura, né? E de dificuldades, de pagamento de mais impostos, enfim. Então a gente tem as duas frentes. E aqui, como bom agrônomo, né, que avançou nessa área fiscal, tributária, a gente tem a palavra que depende. E não depende só de uma interpretação, depende muito do que ainda está por vir, da forma como a reforma tributária vai se desenrolar daqui para frente. Então, já tem algumas coisas pré-prontas, né, já definidas, que estão acontecendo. Então, hoje é obrigatório IBS e CBS, como alíquota teste, né, ano que vem, no dia 1/1/27, está previsto aí realmente valendo, né, com uma alíquota prevista aí próximo de 10% em cima dos dois, aí tem discussões, né, mas isso já está pré-definido que vai avançar. Agora, hoje, Arioli e demais, a gente tem muito mais dúvidas do que respostas. O que a gente visualiza é que isso tende a simplificar lá em 2033. Até lá, a gente vai passar por momentos difíceis, aonde muitas vezes muitos produtores vão ter que pagar mais imposto do que pagavam antes e outros vão ter benefícios. Então, não tem uma resposta única, não tem uma batida de martelo de que vai ser bom ou vai ser ruim. O que a gente tem certeza é: vamos passar por momentos bastante conturbados até a gente entender muito bem como vai funcionar. Foi assim quando a gente passou da nota de talão para a nota eletrônica, foi assim quando entrou o livro caixa digital e quem teve que avançar, foi assim quando entrou o e-social. E agora a reforma tributária é maior do que tudo isso, a gente está sentindo a mesma dor dessa mudança e do desconhecido. Então a gente precisa dar tempo ao tempo. E ainda não tem uma resposta certa se a gente vai pagar mais ou menos imposto. Tem algumas expectativas.
0: Pois então, Ângelo, dentre essas expectativas, o pessoal que publica vídeos diz que o produtor vai poder se creditar na hora de vender a sua produção daquele imposto que ele pagou na entrada, quando ele comprou os insumos, né? Porque agora o imposto será, né, cobrado só por aquela agregação de valor, digamos assim, que tiver dentro da operação, dentro da fazenda. Mais ou menos isso. Como é que o produtor tem que se preparar para isso? Qualquer produtor vai poder se creditar desse imposto que ele pagou na entrada na hora que ele vender a sua produção? Ou ele tem que fazer alguma coisa diferente aí para se adequar?
1: Então, Arioli, quem fatura acima de 3,6 milhões por ano, ele já está obrigado a fazer a visão de crédito e débito. Quem fatura abaixo disso pode ter a opção de querer, porque quem sabe vai ser melhor para ele, ou pode ter a opção de não fazer isso e não recolher o crédito e o débito. O que acontece, Arioli, que é importante a gente lembrar, é que a reforma tributária, antes, eu comprava ou vendia alguma coisa, né? E eu pagava, ou quem, de quem eu estava comprando, precisava pagar o imposto para o governo. Era o governo que fiscalizava isso. Agora, não vai ser mais o governo. Vai ser a gente, né? Que estou comprando alguma coisa que eu vou fiscalizar para ver se ele vai pagar. Porque se ele não pagar, eu também não recebo. Então, aqui começa um pouco mais de complexidade na operação. Então, obviamente que eu vou querer comprar, né, Arioli, de quem me dá créditos. E quem vai comprar de mim também vai querer comprar de mim, porque eu estou dando créditos. Então, uma avaliação de compra de produto não vai ser só feita apenas olhando para o preço, e sim se eu tenho créditos ou débitos, né? Mas hoje isso ainda não está 100% claro de como vai funcionar. O que a gente sabe é que quem está acima desses 3,6 milhões de faturamento vai ser obrigado a destacar, tanto na compra, né? Quanto quem está comprando, quanto quem está vendendo. E aí vai precisar organizar esses créditos e débitos. A grande complexidade aqui e dificuldade é que esses débitos e créditos, eles podem acontecer em momentos diferentes. Então o produtor pode ter um descasamento de caixa. O que seria isso? Eu estou comprando antes, eu preciso pagar, né? Eu vou receber créditos, mas depois eu vou ter que pagar esses créditos também. E eu posso ter um descasamento. Por exemplo, agora no início de 27, os produtores estão recebendo produtos, mas eles ainda não têm débitos, porque esse ano, né, de 26, ainda não foi gerado esses créditos. Então, o produtor pode ter que pagar bastante sem ter créditos para ser compensados. Ou esses créditos só aparecerem no decorrer do ano. E isso pode dar um descasamento de caixa. A gente está falando de cerca de 10%. Então, imagina o produtor que está vendendo lá soja e vai vender em fevereiro, março, abril, e ele faturou 10 milhões, quase 1 milhão vai ficar retido lá. Como que eu tenho que pagar isso? E só depois que eu vou revendo em cima dos débitos. Então isso pode dar um descasamento de caixa bastante significativo. E isso a gente olha com bastante preocupação. Tá acertado que vai ser dessa forma? Ainda não, Arioli. Nós temos mais dúvidas do que certezas da forma como vai ser feito. E como que o produtor se protege? Qual que é o grande ponto aqui? É organização de quem são os seus fornecedores, as notas fiscais tudo organizada, que eu tenha notas de tudo isso, que eu já tenha uma gestão financeira, que eu tenha uma gestão de caixa, né? Que eu consiga enxergar quando que vai faltar dinheiro. Então, isso é muito importante para que o produtor consiga passar no momento que a gente tiver certeza de como isso vai funcionar. Hoje, Arioli, a gente não tem a certeza, não está claro ainda como que isso vai funcionar. Inclusive, saiu uma nova normativa aqui essa semana que traz algumas mudanças, né? Que traz algumas atualizações que a gente está estudando aqui. Mas ainda não está 100% claro como que tudo isso vai funcionar. Então, como que eu me preparo? Organização financeira. Se eu estou organizado financeiramente, eu sei o meu caixa, eu sei quanto que vai faltar, quanto que vai sobrar. Isso é o principal ponto para estar pronto para a reforma tributária.
0: Muito bem. Então temos muitas dúvidas ainda, mas pelo que eu estou entendendo, Ângelo, um elo da cadeia vai fiscalizar o outro. Ou seja, eu como produtor, na hora que estou comprando meus insumos, eu vou querer saber se a empresa que está me vendendo, ela está recolhendo o imposto e depois, por consequência do crédito que eu tenho, o comprador da minha produção também vai querer saber se eu estou fazendo todos os lançamentos e os pagamentos da forma certa. Seria esse o resumo da história?
1: Exatamente. O elo de cima vai fiscalizar o elo de baixo para fazer os pagamentos, pois ele só recebe os créditos se tiver o pagamento do débito perante a cadeia de baixo. Então, um vai fiscalizar o outro e quando eu vou comprar alguma coisa, não vou levar só em consideração o preço. Eu vou levar em consideração se aquele fornecedor vai me dar crédito ou não.
0: Muito bem. Mais algum conselho aí para o produtor que está querendo entender, apesar de ainda não termos tudo muito bem esclarecido, e chegar na hora que a coisa começar a valer, então, dia 1º de janeiro de 2027, esse produtor estar preparado para não ficar micado com algum crédito que depois ele não vai poder receber de volta?
1: Sim, converse com seu contador. Os contadores não vão conseguir fazer tudo sozinho. O produtor vai precisar, junto com o contador, se organizar para poder colocar tudo que vai vir pela frente em prática. Então, não espere que o seu contador vai fazer tudo sozinho. E não é porque ele é ruim, é porque ele não vai conseguir fazer tudo que precisa ser feito. Você, como produtor, precisa começar a se preocupar, entender que precisa ter essa organização, esse conhecimento, para poder passar por esse momento de transição, até que as coisas comecem a ficar um pouco mais automáticas, né? Então, converse com o seu contador, tenha uma gestão financeira bem feita, porque é isso que vai fazer com que você consiga avançar aí para a próxima fase, né? Tem muito contador que está muito preocupado, a gente conversa com vários, porque os produtores não estão dando a importância que isso precisa. Então comece a estudar, comece a pelo menos entender, sente, converse com o seu contador. Vai precisar ter todo um ajuste de produtor com contabilidade para a gente poder não deixar nada para trás e não pagar mais imposto do que a gente deveria.
0: Muito bem, eu conversei com o Ângelo Ozelame, então, da Lucro Rural, falamos sobre reforma tributária. Ângelo, parabéns pelo trabalho e mais uma vez obrigado pela tua participação aqui no Momento Agrícola.
1: A gente agradece, às vezes a gente olha para esse assunto e a gente quer correr dele, né, Ariola? Então eu queria dizer para os produtores que, por mais que pareça que isso está muito longe, isso está muito perto do dia a dia. Então encarem esse problema, esse desafio de frente, pois vai ser muito necessário para a gente poder avançar aí nos próximos anos. E muito obrigado pela oportunidade, um abraço a todos os ouvintes do Momento Agrícola.
0: Então tá aí, no próximo bloco, o jornalista Pedro Silvestre, do Canal Rural, o nosso patrulheiro do agro, visitou a China. Saiba o que ele viu por lá e que inspirou a série de reportagens que ele preparou para contar tudo sobre essa viagem e que você pode assistir no Canal Rural. Imperdível! Não saia daí, voltamos já com mais Momento Agrícola para você.

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0: Muito bem, estamos de volta com o Momento Agrícola desta semana aqui pela Rede de Rádios do Agro. Olha só, quem sou eu para entrevistar o Pedro Silvestre, né? Patrulheiro do Agro, jornalista conhecidíssimo aqui do estado de Mato Grosso, do Brasil, canal rural aqui do Mato Grosso. É muito bom ter o Pedro aqui no estado, né? Fazendo as reportagens que faz, buscando as notícias para mostrar os grandes problemas que acontecem com a produção agropecuária aqui do estado de Mato Grosso. Aí eu convidei ele para falar aqui no Momento Agrícola, porque ele tá voltando da China. Pedro, como é que foi essa tua visita lá na China? O que é que mais te impactou? Bom dia.
1: Bom dia, Arioli, bom dia a todos os ouvintes do seu programa, né, cara? Programa especial, pra mim é uma honra, né, participar sempre do seu programa, cara. Pra mim é um privilégio, pela pessoa que você é e pela inspiração que você nos passa, né, como jornalista também, né, cara, e produtor rural. Cara, uma viagem fantástica pra mim, assim, o que eu vou te falar pra ti, Ari? Bom, você tem experiência da China mais que eu, cara, mas pra mim foi um presente que eu ganhei de Deus, né, primeiramente. E que experiência fantástica, cara. A gente foi com o pessoal da Agriinvest, quero agradecer também a Agriinvest pelo convite, né, e um grupo de produtores de diversas regiões do Brasil que nos acompanharam nessa viagem. Nesse país que para mim é um país que você tem uma visão fora dele e outra quando você entra dentro dele. Eu, assim, até agora eu tô aqui, como é que eu vou te dizer, assim...
0: Tá meio tonto.
1: Tô, cara. Não só do fuso horário, mas também do que eu vi lá dentro, né, cara? Eu tinha uma visão, Ari, totalmente diferente da China, cara. Quando você fala da China, de um país que tem uma população alta, pô, a gente teve em 3 cidades, a capital, a Pequim, que já são aproximadamente 22 milhões de habitantes, cara. Depois a gente foi pra Harbin, ali quase na divisa com a Rússia também, são mais de 10 milhões de habitantes, cara, é muita gente, então. E fala, quando a gente ouve falar assim, pô, o pessoal que depende de comer, que depende da nossa comida, do nosso alimento que se produz, você tem uma visão que você entra dentro de um lugar desse, o quê? Você fala, pô, país de miséria, você vai ver muita pobreza. Quando você entra, cara, você espanta. Disciplina, um país disciplinado. Se fala muito no comunismo, mas eu enxerguei aquele comunismo ali como um comunismo capitalista. Eu não sei se estou certo no que eu enxerguei, mas foi o que eu vi. Eu fiquei espantado com o que eu vi dentro da China, cara. Que país organizado, um país limpo, um país rico, cara. Eu vi os lugares que eu passei ali, que eu participei ali com os produtores, e não foi só eu. Todos os produtores que entraram comigo dentro da China tiveram a mesma sensação, cara. Foi incrível, cara. Eu tô assim, eu me apaixonei pela China, cara, de verdade. Que país maravilhoso.
0: Pois é, né? É um país impactante pela tecnologia que eles já têm, né? Claro que ainda tem muita coisa para resolver quando você vai mais pro interior ali, pode ver alguma coisa um pouco mais de atraso, né? Mas eles estão levando essa, digamos assim, esse sucesso econômico para todos os habitantes. Pelo menos é essa a sensação que a gente tem, né, Pedro?
1: Foi o que eu vi. Foi o que eu vi lá dentro, até quando a gente fala com o nosso amigo Lintan. Quando o Lintan falava da China, eu... Ah, não é por isso, não é possível que é assim. Mas, cara, quando você entra dentro da China, realmente é o que você acabou de relatar. Vou te falar pontos que eu observei dentro da China, assim, olhando dentro da capital. Eu não vi mendigo, pedinte, não vi nenhum lugar, nenhum canto. Eu vi avenidas cheias, cara. Era 5 mil, sei lá, 6 mil chineses descendo e subindo e comendo, cara. E comendo, e comendo. Não vi um papel no chão. Não vi carro velho na rua. Eu não sei se eu tava em outro mundo, mas assim, eu não vi carro velho na rua. Eu vi muita, muita riqueza. Eu vi muita tecnologia aplicada. Eu vi conhecimento, cara. Eu vi o pessoal lá, os chineses, eles preocupados, assim, com diversas coisas, assim. Uma das coisas que me chamou a atenção na China, eles estão extremamente preocupados com a produtividade, não da soja. O Brasil já é um país que para eles, assim, o Brasil é um país que vai atendê-los com sojas. Aí eu percebi, conversando com os chineses, a gente conversou com a representante do Ministério da Agricultura lá, e ela deixou isso bem claro. Não existe essa preocupação em relação à soja, né, com o Brasil. Mas eu percebi que eles estão preocupados com a produtividade do trigo, que eles se alimentam muito lá, eles querem que aumentasse a produtividade. O arroz, também, que eles alimentam também, a base de alimentação deles, e o milho. Mas o milho deles, o que eu percebi é o seguinte: a gente que tem que ficar preocupado com o milho dos chineses, porque assim, o que eu percebi é que a China já produz, ela tem são 305 milhões, depois você me corrige, o Arioli, mas 305 milhões é a produção da China hoje, e 307 o que ela consome. E em 2006, depois você me corrige também, Zé, tá, Arioli, se não tiver, que eu não lembro agora de cabeça, mas parece que o governo chinês liberou 70 cultivares GMO para eles poderem cultivar. Então isso aí vai aumentar a produtividade deles. Eles estão pesquisando em cima dessas áreas e eles vão aumentar a produtividade deles do milho. Então, um conselho que eu daria para os produtores, está conversando com o pessoal da Agroinvest, foi um dos temas que a gente trouxe até como preocupação para os produtores, é o Brasil focar mais nessa questão energética, que nossa, do milho para cá, esquecer dessa questão de exportar milho para a China, porque a China vai ser um país que vai virar até competidora do Brasil daqui a pouco com o milho, por conta do que eles produzem lá, tá? Pelo menos depois você me corrige isso, se eu estiver falando errado, falando bobagem aqui, mas foi o que eu vi lá, Arioli.
0: Não, tá certinho. Os chineses, eles têm uma preferência estratégica pela produção de milho, porque é uma cultura que produz muito mais por hectare do que a soja, né? E se eles invertessem essa lógica de querer produzir mais soja, imagina o tanto de milho a mais que eles teriam que importar. Então, o milho é estratégico para eles, assim como os outros dois produtos que você falou, né? O arroz e o trigo. Agora, Pedro, você com a sua câmera não perdeu nada, né? Então, o Canal Rural está lançando agora uma série de reportagens. Conta aqui para os nossos ouvintes, que eu acho que vai ser muito legal de acompanhar, hein?
1: Vai ser bem curioso, tá, Arioli? Até tirar uma coisa que eu observo, fiz questão de observar lá na China, né? Essa história, cara, de que o chinês come escorpião, come barata, come rato. Cara, isso daí é uma coisa, assim, pra mim, eu não vi. Assim, deixou claro pra mim. O chinês come muito bem, cara. Ele come carne. A comida que o chinês come lá, a gente, muitos dias nós aqui, não come essa comida que eles comem lá, porque é muito boa a comida deles lá. E até conversando ali com alguns guias turísticos lá, essa questão aí de comer esse tipo de insetos, essas coisas aí, é mais turismo. Ficou mais lá para aqueles 5% lá em cima, e foi ocasionado aí por conta da guerra naquela época lá, que não tinha o que comer. Então aí o chinês teve que, o que rastejava ele comia. Então, mas aí já passou, os caras já evoluíram, estão muito para frente, né? Inclusive, eu acredito que a China ainda vai dominar o mundo, cara. De verdade,
0: eu para mim tá bem pertinho, viu?
1: Pelo que eu vi lá, cara, eu acho que a China tá muito perto de dominar o mundo. Mas enfim, isso é para os próximos capítulos. Mas uma coisa que quero deixar claro também, que eu vi lá, por isso que não há essa preocupação com o Brasil, pelo menos por enquanto, né? A curto prazo. Pô, a per capita deles lá é pequena, cara. 30 por 30 um terreno que eles têm lá, praticamente, para eles produzir lá. Então eles usam isso aí mais com culturas mais rápidas, então não com soja. Então essa soja ainda vai, a gente vai abastecer muito esse mercado chinês, e mesmo porque eles gostam demais da gente, né? A gratidão é grande, assim, pela gente, pelos produtores brasileiros. Sim, agora vamos falar um pouquinho da série. A gente está produzindo uma série de reportagens, são 4 episódios. A gente vai trazer tudo que tem dentro da China que é curioso, que chama atenção, né, cara? Essa série que a gente vai estar apresentando no Canal Rural. Então, acompanhe, cara. Vai ser bem legal mesmo. A gente até nomeou a série aí como A Rota do Agro Brasil-China. Então, vai ser bem legal, cara, a série. Peço aí os telespectadores teus aí que acompanhem, que vai ser bem legal. A gente vai estar trazendo tudo que se fala da China, a gente vai estar trazendo nessa série. É um sonho meu, né, cara, essa série. Você lembra, né, Ariel?
0: Eu lembro. Sempre falou que queria ir pra China acompanhar um navio, se fosse possível, né? Finalmente, né, Pedro? Finalmente.
1: Cara, foi legal pra caramba, cara. Mas, assim, é um país fantástico. Me apaixonei pela China. É um país, assim, que tem uma gratidão enorme pelos brasileiros. Você que não conhece a China, faça o favor, cara. Vai conhecer a China. Vai conhecer. Você vai ver que existe uma outra China que não está na nossa imaginação. É uma China onde tem muita gente que precisa de comida, mas é uma China evoluída, muita tecnologia, muito dinheiro, muita riqueza. Tem um alerta, tá? Tem um alerta também. Conversando com algumas indústrias lá, que a maior parte das indústrias são estatais, né? De parceria com o governo. Reclamaram da nossa qualidade da soja. Então o brasileiro tem que cuidar, eu sei que não é o produtor rural, tem esse problema, às vezes ele está nos portos, então cabe aos responsáveis dar uma olhada melhor nessa soja que vai para a China, porque existe essa reclamação dentro da China em termos de qualidade dessa soja. Mas acompanha aí a nossa série de reportagens que você vai entender tudo que está acontecendo dentro da China em relação a isso também. Tá?
0: Já tem horário dos episódios, Pedro?
1: Cara, vai nos nossos telejornais, né? Mercado e Companhia e Rural Notícias. Então a gente tem um espaço ali para isso aí. E eu quero te agradecer imensamente, cara, por esse espaço ali, olha. E também, sempre falava de China para mim, eu ficava, será que é isso mesmo a China? Será que, cara, me apaixonei pela China, cara. Me apaixonei não pelo grão que a gente tem que entregar para eles lá, que eles precisam de comer, mas também pelos insumos. A gente é altamente dependente deles, dos chineses, nessa questão dos insumos. Então, vale a pena o Brasil manter essa parceria e vale a pena conhecer a China, meu amigo. Que legal, bacana, cara.
0: Legal, Pedro. Muito bom. Olha, imperdível, né? As tuas reportagens aí sobre a China. Eu acho que vai ser bem legal. Você tem uma visão do agro mato-grossense, né? Como poucos, né? Pelo tanto que você anda e reportagens que você faz. Agora você teve a oportunidade de visitar lá o nosso principal mercado. Pedro Silvestre, parabéns pelo trabalho, meu amigo. E obrigado pela tua participação aqui no Momento Agrícola.
1: Cara, obrigado pelo espaço, cara. Você é um cara que eu tenho uma admiração muito grande, sempre admirei, sempre foi pra mim uma inspiração, cara, ainda mais quando você sai pra fora e vai vender esse agro brasileiro, né, cara? E o agro brasileiro, cara, ele vai sustentar muito a China, essa parceria vai ser longa, vai ser imensa, cara, pode ter certeza disso.
0: Então tá aí, olha só, a China está realmente se diferenciando como liderança mundial. E você entendeu o alerta do Pedro? Nosso principal comprador tem que receber a nossa melhor soja. Temos que atendê-los bem para manter esse mercado. É assim que se constrói uma parceria de longo tempo. Pense nisso. Você é sempre muito bem informado, ligado aqui no Momento Agrícola. Por hoje vamos ficando por aqui. Então, até a semana que vem com mais um Momento Agrícola Mato Grosso para você. Até lá!
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2: Olá, Keila Lima, que prazer encontrar novamente com você para cantar com o Sonsete.

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1: Meus amigos me perguntaram lá na escola quando que a gente. Que eu vou ser? Eu falei que eu sou formada na pecuária. O menino da pecuária.
2: Tá bom.

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